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1: Olá, eu sou Márcio Ramos e gostaria de te desejar um feliz Halloween, direto do Brasil.